0: we never talk about.
1: Sí, garabato. Bueno, vamos, que este público está.